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0: você tá vendo. Quem gostou?
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2: Cara, eu tenho uma ansiedade do caralho, mano. Já mandei uma par de mensagem pra essa filha da puta, mano. Tô achando que ela me bloqueou, mano. Ela achou uma fita ali no meu celular, tá ligado? Tentei dar um pinho de louco, mas não constou não, cuzão. Foda-se. Sei quem

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1: Muito bem, boa noite a você, amigo ouvinte da Rádio Cultura FM. Estamos chegando aí na sua noitada de segunda, noite 21 de setembro, rapaz. É aqui pela sua Rádio Cultura, chegando aí ritmo da noite aí com muita música, muito sucesso. Agradecendo sempre a sua sintonia, você da cidade, do interior, seu amigo internauta. Ligadinho 87,9, chega junto conosco, tá? Seu amigo Edson Vlaça, até as 22 horas, levando os melhores sucessos aqui na sua Rádio Cultura FM. É, mandando aquele abraço especial a você da cidade, você do interior, seu amigo internauta. Muito obrigado pela sua sintonia. E a gente vem chegando com sucesso ao som de Gustavo Mioto. Tá começando os trabalhos, já já estamos de volta aí na sua 87,9.

0: Uma salva de palmas, Menos é Mais!
1: Obrigado, tá, meu compadre. Estamos juntos por esse convite maravilhoso.

0: Boa noite, Uberlândia! Faz barulho aí, Uberlândia, que eu quero ouvir!
1: Que coisa linda, galera!
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0: Beleza, papai?
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0: foi que colocou Deus na palavra de Deus.
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1: Antônio Gabriel, em mais...

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1: Ele é sucesso. Escuta essa canção aqui, ó. É o gordinho Tarcísio do acordeão, falando de amor, direto do seu coração, viu?

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4: É isso aí, estamos de volta aqui pela sua Rádio Cultura, 21 horas e 59 minutinhos aí da sua 87,9. Aí você continua aí uma super sequência musical, finalizando os trabalhos, agradecendo aí a sua sintonia, por aqui a gente vai encerrar os trabalhos, tá? Agradecendo a sua sintonia, desejando a todos uma ótima noite e amanhã, se Deus quiser, vamos estar de volta aqui na Cultura. Então é você que fica, aquele forte abraço, muito obrigado aí pela sua sintonia, até a próxima, fui!

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2: Ronaldo Tiradentes falando sobre o suplente do Alberto Neto.
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isso aí. Eu sou brega. Eu sou um espetáculo. E faço dos meus sentimentos exagerados o meu próprio palco. Eu sou amor e, como diria Sidney Magal, o amor tem de ser brega. Deus me livre de um amor chique, discreto. Deus me livre de sentir morno e suave. Deus me livre de falar baixo, sorrir baixo, sonhar baixo, de volume baixo. O dicionário diz que brega, adjetivo, denota falta de gosto. Eu digo que não. Eu gosto muito e profundamente. Tão profundo que grita aos quatro cantos meus amores nem sempre reais.

alegria vira esperança. Se se entregar de corpo e alma, assim é ser brega, muito prazer. Me chame de Marília Mendonça.

0: procurar aqui no Nametal.
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0: gostou, bota a mão pra cima e faz barulho aí. Obrigado.
1: Valeu, Dendelzinho.
2: Todo casal passa por essa história aqui.

Sem espaço.

0: Leonardo. Obrigado, Léo. Que honra você ser nosso padrinho, empresário, estar aqui junto com a gente. Gente, é Leonardo.
1: Ele, né, gente?
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0: Upa!
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1: Imagina, gente! Milionário!

0: Luiz, e bota embaixo do
1: pra cima. 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
2: Você começa.
3: Vamos lá.
2: Yeah.
3: Assim.

0: curtindo assim, ó.
1: Do seu lado.
0: Vou te surpreender agora.

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1: Ronaldo Tiradentes falando sobre o suplente do Alberto Neto.
2: 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Eu não voto mais e vou alertar o eleitor, é minha obrigação, de que isso é uma manobra espúria. É uma manobra que o eleitor precisa saber. Quando votar no Alberto Neto, tem que estar consciente de que tem um financiador, tem um homem bilionário, que ficou bilionário aqui, que não gera emprego nenhum no estado do Amazonas, mas que ganhou muito dinheiro.
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4: Beleza demais, já chegamos por aqui com mais uma edição do Manhã 87 para você, na companhia do seu amigão Valdemir Flores. Muita música, muita notícia e informação no seu rádio a partir de agora. Agradecendo ao nosso Papai do Céu por mais uma oportunidade, por mais um dia que ele nos concedeu contemplar as suas maravilhas e te fazer companhia aqui na Cultura. Agradecendo também a sua audiência nos quatro cantos da cidade, para você no Purus de Baixo, para você no Purus de Cima, toda aparentada nas aldeias, para você nas fazendas, nas chácaras, nos sítios, nos ramais, o nosso bom dia todo especial. 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

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Hoje é terça-feira, dia 22 de setembro. Queremos parabenizar aí a todos os amigos que estão completando mais uma primavera hoje. Aí já tem aniversariante do Facebook aqui na Cultura. 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

Aí daqui a pouquinho a gente traz todas as informações, né? Todas as ações da Prefeitura Municipal de Pauini, na administração do prefeito que trabalha, produz e mostra resultados do povo, pelo povo, para o povo. Já já para você aqui na Cultura.

Eu vou nessa trazendo nossa primeiríssima de hoje aqui com ele, Zé Vaqueiro, na programação 9:19 na Cultura.

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Rádio Cultura FM, Zodo Feras do Piseiro aqui na programação. Foguetão da NASA. Vamos nessa, trazendo aqui agora os aniversariantes de hoje. Galera que está completando mais uma primavera aqui no nosso Facebook. Para você que não tiver também aqui na nossa lista, tá? Sinta-se felicitado, sinta-se, né, parabenizado, né, nessa manhã aí pela passagem do seu aniversário, né? Que foi, menino? O que é isso, ó?

Vamos lá, hoje é dia de parabenizar minha amiga Raimunda Araújo. Alô, Raimunda, felicidades e muitos anos de vida. Hoje é dia também da nossa amiga Flávia Daniela, né? Minha amiga Jéssica Falcão, lá de Lábrea, hoje também está aniversariando a Rai Silva. Olha aí, meu amigo Francisco Sobreira faz aniversário em 2 dias, é? Um dia 21, dia 22, né? Felicidade aí pro Chiquinho Sobreira, meu amigo Raimundinho Sabino, nosso irmão Raimundinho Sabino também. Nós estamos concorrendo, né, nesse horário? Pois é, ele lá e nós aqui. Vamos lá, meu amigo Raimundinho Sabino, completando mais uma primavera. Felicidades e muitos anos de vida, Dalvan Lima. Alô, Dalvan, meu amigo Dalvan, lá no, na Fortaleza, né? Tá aniversariando também nossa irmã Shirlene Venâncio, a Dinha Rodrigues. Deixa eu ver aqui, a Betânia Lacerda, filha lá do meu amigo Benivaldo Marinho, né? Hoje também é dia do professor Silas Marinho, homem agora é doutor, né? Foi fazer aí medicina em Cuba, meu amigo. O homem deu aula pra gente na terceira série aí, a gente nunca esquece, né? Show de bola, professor Silas Marinho, homem que fazia de tudo aí, né? Pela sua turma. Aí, o homem viajou pra Cuba, foi fazer medicina e tá fazendo agora o Médicos Sem Fronteiras, né? Médicos Sem Fronteiras, já ouviu falar já no Médicos Sem Fronteiras? Pois é. Trabalha na equipe lá do Médicos Sem Fronteiras. Minha amiga Crislaine Lima também tá aniversariando. A Aldelane Brito. Olha aí, a Aldelane hoje tá aniversariando hoje. Minha amiga Giane Félix, felicidades e muitos anos de vida. Alô, Edna Silva também está aniversariando. Hoje também é dia da minha amiga Nadine. Nadine Said, né? Nadine Said. A gente não sabe se ela está em Rio Branco, ou em Porto Velho ou em Manaus, né? Só sei que a mulher agora é DJ, né? DJ, disc jockey aí. Minha amiga Nadine.

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6: Agricultura, 9 horas 45 minutos. Já estamos de volta trazendo as ações da Prefeitura Municipal de Pauini. E para começar, a gente vai falando aqui da SEMAS. A Prefeitura de Pauini, por meio da Secretaria Municipal de Assistência Social, deu início às atividades do Centro de Convivência do Idoso, Dona Jandira Afonso. A programação contou aí com a presença do prefeito Renato Afonso, da primeira-dama Elisete Afonso e da secretária municipal de assistência social, a professora Lucineide Anjos, que acompanharam aí o momento de abertura das atividades. O espaço foi preparado para promover momentos de convivência, integração e participação social, contribuindo para o bem-estar e a valorização da população idosa de Pauiri. A iniciativa integra aí as ações do SEMAS por meio da gestão municipal, fortalecendo as políticas de assistência social e ampliando espaços de acolhimento, convivência e participação para a população. A gente vai falar também, né, que o serviço de asfaltamento continua, né, estão finalizando já na Secretaria de Obras. Já está finalizando aí o serviço de asfaltamento lá no Morro da Liberdade, né? E logo após aí estarão seguindo para o próximo serviço, eu creio que é a Rua 6, né? Lá do bairro Mangueiral. Mangueiral é Pantanal, né? Acho que é Mangueiral, né? Ali. Pois é. Então a Rua das Palhas vai estar recebendo aí o asfalto, né? Enquanto isso, as máquinas já estão preparando lá o terreno, né? Os moradores lá daquela cidade com certeza já fizeram, né, o aterramento aí das suas ligações de água, levantaram aí a fiação, né, de energia ali daquela rua para estar acontecendo aí, né, esse trabalho show de bola. Então é isso aí, as ações da Prefeitura Municipal de Pauini. Você também pode conferir aqui no Instagram da Prefeitura, tá? Vamos encerrar aqui com A segunda vigência do Bolsa Família. A Prefeitura de Pauiri realizou aí na sexta-feira, na Câmara Municipal, a reunião de abertura aí da segunda vigência do Bolsa Família, reunindo agentes comunitários de saúde e equipes do Cadastro Único, Educação e Saúde. Na gestão do prefeito Renato Afonso, seguimos com compromisso, responsabilidade e trabalho integrado para fortalecer as políticas públicas em Pauiri. Todas as ações você confere no Instagram e também no Facebook da Prefeitura de Pauiné. 9 horas 48 minutos. Vamos trazendo aqui mais músicas.

Pois é, estamos aqui trazendo mais músicas. Quero aqui mandar um bom dia lá para a equipe do Asfalto, né? Em nome aí do nosso amigo Sidney, né? E também do secretário Zenil de Barros, que estão aí sol a sol, debaixo de chuva, né? Fazendo o serviço de asfaltamento aí da cidade, né? Estão lá no Morro da Liberdade, nesse momento, fazendo aí, tá dando a finalização, né? Se eu não me engano, ali são o quê? São duas ruas, né? Duas ruas principais e as outras são travessas, né? Mas sai um trabalho super show de bola, já vi várias postagens aí, tá show de bola. Parabenizar aí o nosso amigo Sidney, que é o chefe, né, lá do serviço. E o nosso amigo secretário Zenil de Barros, que está dando aí, né, todo o apoio para que esse serviço saia aí da melhor forma possível, né? Então já estão finalizando lá o Morro da Liberdade e logo após aí estarão seguindo lá para a Rua das Palhas, né? Se eu não me engano, a Rua das Palhas já está recebendo aí o serviço de terraplanagem, né? Já está tudo sendo acertado aí para quando o material sair daqui do Morro da Liberdade, já vai direto fazer o asfaltamento lá na Rua das Palhas, segundo o nosso amigo Zenil de Barros. Mas o serviço aí que a Prefeitura de Palmini vem fazendo com todo compromisso, né? Que nem fala o nosso prefeito, é do povo, pelo povo, para o povo. É o prefeito que trabalha, produz e mostra resultados. Vamos nessa, então, trazendo mais músicas. A Rocha aí com a gente.

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0: Agricultura, 10 horas 3 minutos. Mari Reis, nome proibido. Quero aqui mandar o nosso bom dia todo especial para os amigos lá no Trapicho Beira Rio, né? Que estão aí na sintonia. Meu amigo Pedro do Cazuza, alô Pedro do Cazuza, toda a sua família aí, o nosso bom dia todo especial. Também lá para os amigos na Praça de Santo Agostinho, minha amiga Tânia, bom dia lá para o meu amigo Antônio Nunes, né? Rapaziada lá da Choperia do Paixão, bora Marquinhos. Para você ancorado no porto de nossa cidade, o nosso bom dia todo especial, o seu Jesus lá no posto Santo Afonso, né? Lá no pontão. E também a todos os amigos na sintonia lá no posto, né? Da distribuidora Gael. Nosso bom dia lá para o nosso amigo Samuel. Aí o nosso bom dia também vai para os amigos lá na Praia da Fortaleza, para você no bairro da Fortaleza. O nosso bom dia todo especial para os amigos lá no Morro da Liberdade, bairro São Francisco. Alô, Alcolândia. Bom dia para os amigos na Estrada da Cachoeira. Também aos ouvintes lá no bairro do Ednelson. Minha amiga Cindy. Alô, Cinderela. Alô, JM. Alô, Maria. Nossa amiga Loura. E também a nossa amiga Damiana. E lá no Paraíso, Ouro Verde, quem tá na sintonia com a gente é o nosso amigo Coroco Lopes, né? Lá no Rafa Cell, fazendo o conserto do seu celular e ouvindo aqui a Rádio Cultura, o nosso bom dia todo especial. Bom dia lá também pra nossa amiga Gisele, né? Nossa amiga Gisele, esposa lá do professor Frederico. Para você na sintonia com a gente lá no bairro Buritizal, para você no Mangueiral, quem tá na escuta lá é o seu Manuel Bezerra e também a dona Ivanilde. Nosso amigo Cício tá lá na portelinha, nossa amiga Joia, bom dia. Nosso break cultural tá chegando aí, eu volto já já com as nossas últimas de hoje.
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1: Agricultura, 10 horas 15 minutos. A gente já tá de volta trazendo mais músicas no seu rádio.
2: Então,

0: Atualiza, Luiz, e bota em boa juca pra cima, vai.
1: Agricultura FM, 10 horas 23 minutos. A gente está encerrando por aqui já a nossa manhã, agradecendo ao nosso Papai do Céu por mais uma oportunidade. E na nossa quarta-feira tem muito mais, tá certo? A partir das 9, a gente está chegando aí, trazendo muita música e informação no seu rádio aqui pela Cultura. Valeu, gente. Tchau, tchau. Fui.
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É isso aí, meu querido e amado irmão. Seja muito bem-vindo a mais um programa Sou Católico, Sou Feliz. Uma programação da Igreja Católica com a missão do Grupo de Oração Filhos de Maria. Seja muito bem-vindo ao nosso programa Sou Católico, Sou Feliz. É uma alegria estar com vocês nessa manhã, levando a poderosa palavra do Senhor até o seu coração. Seja muito bem-vindo hoje com a missão do Grupo de Oração Filhos de Maria. Nós já queremos começar esse encontro, né? Hoje vou ter que fazer um encontro bem rápido aqui, né? Que hoje o negócio está puxado, graças a Deus. E nesse início de programa, nós já queremos dar, né, os parabéns ao nosso querido Frei Gildo, né? Hoje é o aniversário do Frei Gildo, que completa 25 anos de idade. O Frei Gildo é um frei, né? Que logo, logo, com a graça de Deus, vai se tornar sacerdote. O primeiro sacerdote da Prelazia de Lábrea é da nossa cidade. Aleluia! E hoje é motivo de graça, é motivo de alegria, porque ele completa mais uma primavera. E hoje nós vamos rezar pela vida do Frei, pedindo que o Espírito Santo esteja com ele em todos os momentos da sua vida, da sua vocação, da sua caminhada, do seu chamado. E que ele continue sendo esse sinal de luz para nós e para todos aqueles que Deus colocar no seu caminho, né? Nós queremos celebrar a vida, né, do Frei Gildo, é hoje, né? E que alegria poder estar parabenizando esse querido irmão. E hoje também damos graças a Deus pelos 20 anos de serviço em prol das famílias paulienses do Centro Esperança. Hoje teremos uma missa, né, na Igreja Matriz de Santo Agostinho. A celebração da Santa Missa em ação de graças pelos 25 anos do Centro Esperança será na próxima sexta-feira, dia 25 de setembro, às 19 horas no Centro Esperança. Esse dia não terá celebração na Capela do Sagrado Coração. Dia 25 de setembro, às 19 horas no Centro Esperança. Esse dia não terá celebração

acontecer em Santa Rita às 19 horas. E você é o nosso convidado todo especial a participar conosco. Venha você e sua família e sinta-se super à vontade. Grupo de oração Filhos de Maria.

É isso aí, meu querido e amado irmão, estamos de volta ao programa Sou Católico, Sou Feliz. Já quero mandar meu abraço todo especial para todos os ouvintes que são fiéis ao nosso programa. Quero mandar meu abraço todo especial a Leidiane, o Oziel, né, o seu Bereca, a dona Helena, a tia Raimunda aqui pertinho, a dona Cleudina, rapaz, lá no bairro Pantanal, Buritizal, por ali, a dona Lúcia, a dona Vera aqui pertinho dos estúdios. Quero mandar meu abraço todo especial pro meu parceiro Vitor, né? Quero mandar meu abraço todo especial pro seu Caboclo, rapaz. Esses dias completou aniversário, meu irmão. Um abraço, que Deus continue abençoando a sua vida, a sua família. Quero mandar um abraço todo especial pro seu Elton, motorista, que tá ligadinho, o John Lucas, que está ligadinho no programa Sou Católico, Sou Feliz. Quero mandar meu abraço também todo especial pra comunidade do Purus de Cima, Purus de Baixo, pro Rio Pauinim. Aonde a frequência dessa rádio alcança, receba o nosso abraço e as nossas orações.

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Queridos, quem gosta do Belo? Levante a mão. Então, para o nosso querido Belo, aplauda mesmo. 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

que nesse momento, o seu coração, só neste momento, que seja só um momento, que o seu coração pulse por ele, só por ele, por mais nada e mais ninguém. 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

nosso Pai nos ama. Por isso, mais uma vez, meditando e cantando, quem ama, canta. E quem canta, reza duas vezes.

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0: Obrigado.
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8: É isso aí, nosso muito, muito, muito boa tarde, amigo ouvinte, boa tarde a você que estava aí ligadinho, sintonizado nas músicas aí do Top Brega, do meu parceiro Nego Saraiva. Agora continue comigo aqui no 87,9, ZYS364, é você de lá e eu de cá na apresentação, Gilvando Reis, o Mistura Mix, é o Mistura Mix no ar, né, são 15 horas e 11 minutinhos, começando aqui um pouquinho atrasado aí, mas já estou aqui, mandando aqui uma alusão toda especial a toda a comunidade ribeirinha, né, o povo aí do Puruí de Cima, o povo do Puruí de Baixo, o povo dos Amar, das fazendas, das aldeias, né, você de qualquer lugar onde você estiver, nosso muito boa tarde, muito obrigado aí pela companhia e audiência também. É, não esquecendo que hoje, né, hoje, terça-feira, 22 de setembro, é o Centro Esperança, né, está completando aí 25 anos, é isso mesmo, 25 anos de transformando vidas, né, com certeza, aqui em Paulinho. Gratidão aí ao Centro Esperança, né, por, né, acolher aí muitas crianças, né, tá tirando, né, as pessoas, ou de alguma forma, tirando as crianças aí de algo errado, né, isso é muito importante pra gente, né, que mora aqui em Paulinho. Então parabéns aí, vamos continuar incentivando aí o Centro Esperança, né, porque a esperança de muitos jovens está aí, tá bom? Então tá aí, 25 anos Centro Esperança, parabéns aí a toda a equipe aí do Centro Esperança, tá bom? Ao Frei aí, né, aos Freis aí que já passaram, os que estão passando e os que já estão presentes aí, tá bom? Centro Esperança, 25 anos.
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0: 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Com certeza aí vai ser uma grande festa. É isso aí, quero mandar aqui mais uma vez aí um alô aí todo especial a você que está nos ouvindo aí, onde você estiver, no seu carro, né? Ouvindo aqui a programação do Mistura Mix. Muito obrigado aí pelo carinho, pela audiência. É sempre um prazer a gente estar sempre atendendo a cada um de vocês. Meu amigo aí, que está sempre ligadinho aqui no programa. Meu amigo que é assim, rapaz, que está sempre sintonizado. O que é assim aí, sempre ligadinho. Meu amigo Raimundo Louro, também flamenguista, que está sempre ouvindo aqui a nossa programação. Nosso muito boa tarde. Meu amigo Raimundo Gabriel, que está sempre ligadinho aqui no programa também. Não perde uma programação. Aluna Safira. Meu amigo Zé Gonçalves, o homem da voz de ouro. O que assim já falei, a dona Cleudina também, que não perde uma programação, né, dona Cleudina? Tá sempre aí nos eventos, né, dona Cleudina? É, o meu amigo Débora também, o Louro Carpinteiro, João da Juba, Betinho da Sucã, Raimundo Brasil, toda a família Brasil, é o seu Bernaldo. Alô, seu Bajara, rapaz, aquele abraço aí, o seu Bajara, sua esposa aí, sempre ligadinho aqui no programa, né, o seu Bernardinho lá da Santa Vitória. É, quem mais aqui? Lá pro Ouro Verde, a Ângela aí, seu esposo, sempre ligadinho aqui no programa também. Meu amigo Manuel, rapaz, Manuel do Acreso aí, aqui na Escola Estadual Frei Mário Sabino, né? Toda moçada aí que trabalha aí, nosso muito boa tarde, né? O homem que tá vendendo a merenda aí, né? Seu Torquato aí na Rua da Macuti também, na Estrada do Macuti, né? Meu amigo Sobreirinha aí, o homem da Banquinha também, nosso muito boa tarde. Meu amigo Gildo aí na Comunidade de São Morá, Hermídia também, né? O Janei. É a sua mãe, Dona Bela, o seu irmão Jean. É, meu, deixa eu ver quem mais aqui, rapaz. Antônia Nilda também, a Pelada, ligadinha aqui no programa. Elisa Produções também, já falei. A dona Francisca, né, Ferreira, que é a sua mãe, seu pai Pipio. Né, toda moçada aí que tá sempre ouvindo a gente. 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

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Mandar aqui uma lupa cara da sacola também. 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Mandar aqui uma lupa Chuperia do Paixão também, né? Sempre ligadinho aqui no programa. 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Mandar aqui um alô para a Caroline também, na moto Yamaha também, ligadinha aqui no programa.

mais uma vez aí, mandando aqui um alô pra dona Claudina, que tá ligadinha aqui no programa, né, dona Claudina? Um abraço aí todo especial pra dona Claudina, sempre sintonizada aqui na programação do Mistura Mix, né? Dona Claudina, um abraço aí todo especial. Também quero aproveitar aqui e mandar com um alô pro meu amigo, que é assim, né, que já mandou um salve aqui. É, Gilvan, boa tarde, peço três buscas ensinando Batista, e ofereço um alô aí pro doutor Francisco e para toda a nação pauniense, né? E para mim também, aqui pro Gilvan, né? Boa tarde aí, meu amigo, que é sim, aquele abraço aí todo especial, sempre ligadinho aqui no programa. Daqui a pouquinho tem três aí do Cisnando Batista aí para você, né? Muito obrigado. Vamos de música, né? Vamos de música. Daqui a pouquinho de volta com o Mistura Mix. Vamos lá, vamos de música.

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2: Eu queria... É isso aí, de volta aqui na Rádio Cultura de Paulinho, no programa Mistura Mix, né? São 15 horas e 36 minutinhos. Né? Aproveitar aqui e mandar aqui um alô para você que tá aí no Porto de Paulinho, ancorado aí. Né? Você que está nos visitando também, nosso muito boa tarde. Né? Você aí que está também aí na Cidade Baixa, né? Pessoal do Trapicho, o pessoal aí da Rua da Ponte, Praça de Santo Agostinho, Mercado Municipal, atrás do Mercado, Cozama, Formigueiro, Pantanal, Buritizal, Portelinha, Bairro Minha Casa Minha Vida, Ouro Verde, Estrada do Macuti, Estrada do Lago, Estrada Cachoeira, lá pro Ramal dos Amigos também, lá na Estrada do Macuti, pessoal atrás da quadra, atrás do campo também, nosso muito boa tarde. Sempre andando por aí, tô vendo aí multidões, né, as pessoas aí, estamos em época de eleição, né, logo aí, né, dia 4 é o dia da eleição, acho que no próximo, passando esse final de semana no outro, né, é isso mesmo, passando esse final de semana no outro, eleições, né, e não deixa de ser uma renda extra para aquelas pessoas que estão, né, sem algum trabalho, né, eu vejo muita gente andando na rua aí, né, vamos tratar bem, né, as pessoas estão indo lá, né, expor, né, colocar seu candidato aí à disposição do povo, né, e como eu falo, né, vamos exercer a nossa democracia, né, vamos votar, né, vamos eleger aqueles que a gente acha que seja o melhor, que represente melhor o nosso município, nosso estado, né, o nosso Brasil também, não deixe de ser o nosso Brasil, né, então que Deus possa abençoar, né, nosso município, nosso Brasil, né, e atenda bem essas pessoas que estão aí, porque se elas vão, né, de alguma forma é um trabalho digno, é melhor que está pedindo, né, então tá aí, Deus abençoe cada um dessas pessoas aí que estão nas ruas aí do nosso município.
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2: É isso aí, são 15 horas e 38 minutinhos. Agora a gente vai de comercial, né? Vamos de comercial. As pessoas que nos ajudam aqui na rádio. Daqui a pouquinho de volta com o Mistura Mix.
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1: É isso aí, de volta aqui na Rádio Cultura de Pauim, né? 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Acho que não é o Patrick, é o Patrick ou então o funcionário dele, né? Deixa eu ver aqui. É o Henrique, né? Fala com o Henrique aí, tá bom? Que é o funcionário aqui do Patrick, tá bom, pessoal?

0: É isso aí, né? Bom demais aí, desmantê-lo, né? Desmantê-lo aí. Mandar aqui um alô pro meu amigo Nego Saraiva aí do Top Brega também, que tá sempre ligadinho aqui no programa, né? Toda moçada aí que tá curtindo aqui a programação, né? O pastor Alex aqui já mandou a oração da tarde, né? Já já vou estar colocando aqui a oração da tarde, né? E hoje já vou, né? Já vou até colocar a oração, porque eu vou ter que sair, viu, pessoal? Tô lá no meu terreno, tive que correr aqui pra rádio, né? Eu já tô de volta lá correndo no meu terreno, tá bom, pessoal? Então já vou colocar aqui a oração da tarde aqui do pastor Alex, aqui da Igreja Universal, que fica localizada ao lado da pista de pouso. Então vamos com atenção ouvir a oração.
1: Muita luz na sua vida, nos seus caminhos. Olha, aqui quem vos fala é o amigo pastor Alex. Deus abençoe você, meu amigo, minha amiga, você que é católica, evangélica, espírita, você que tem ou não tem um credo religioso. Que essa terça-feira venha a ser a melhor terça-feira da nossa vida, tá bom? Eu já queria que você preparasse o seu copo com água, mas antes eu queria chamar a sua atenção para essa sexta-feira agora, a qual nós vamos ter o combate ao espírito destruidor de famílias. Quantas são as famílias que estão sendo destruídas pelo mal, o mal chamado vício, briga na família, briga no casamento, chamado doença, problema financeiro, muitas pessoas sendo vítimas de inveja, de olho grande, já não sabem mais o que fazer. Mas só que quando a pessoa ela tem a proteção de Deus, quando a casa dela tem a proteção de Deus, o mal não pode tocar. Então é isso que nós vamos estar fazendo. E nessa sexta-feira você vai estar recebendo o elemento para a proteção da sua vida, para a sua casa e também para a sua família. Tá bom? Sexta-feira às 8 horas da manhã, 3 da tarde, mas especialmente às 7:30 da noite. Pega o seu copo com água nas suas mãos. Levanta para os céus, vamos estar orando e consagrando. Meu Deus, em nome do Senhor Jesus, meu Pai, nós pedimos ao Senhor que o Senhor venha abençoar esse copo com água, que essa água não venha ser simplesmente mais uma água, que essa água não venha ser apenas mais uma água, mas que a partir desse momento essa água venha ser a medicina dos céus, meu Pai. E quando essa pessoa beber dessa água, aonde houver um mal, aonde houver uma dor, aonde houver uma doença, uma enfermidade, através da fé, essa pessoa ela venha ser curada. Em nome do Senhor Jesus. Então, beba dessa água aí agora, minha amiga e meu amigo. E a partir desse momento, seja livre aí agora, seja curado. Creia que o próprio Deus, ele te cura aí agora. E se assim você crê, diga amém e graças a Deus. Amém? Creia. A Bíblia fala que tudo é possível àquele que crê. Então, a partir desse momento, você é curado aí agora. Tá bom? Olha, Deus abençoe você. Abençoe também a sua família, sua casa. Deus abençoe meu amigo Gilvan e abençoe também toda a sua família. Deus abençoe e um forte abraço e até lá, e até breve.
0: É isso aí, pastor. Muito obrigado, né, pelo carinho, tá? Que Deus abençoe o seu também, toda a igreja, né? E eu tô ficando por aqui, tá, pessoal? Muito obrigado aí pelo carinho, pela audiência. Amanhã, se Deus quiser, estarei de volta com a programação do Mistura Mix, tá? 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

0: Que isso, muito obrigado, compadre.
1: Quem gostou da gritão aí?
2: Meu nome de Potência Music, camarada shows. Igu, Igu, Igu, Igu, Igu. Só leu esse, hein?

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uma ansiedade do caralho, mano. Já mandei uma par de mensagem pra essa filha da puta, mano. Tô achando que ela me bloqueou, mano. Ela achou uma fita ali no meu celular, tá ligado? Tentei dar um pinhão de louco, mas não constou não, cuzão. Foda-se. Sei que.

0: jeito. Rapaz, eu preciso esquecer o cheiro dela.
1: Meu compadre, o único jeito é você não indo pra rua.
0: Aí fica ruim.
1: Liga, não vai dar problema.
2: Chocolate!
0: Tudo na pagode!
2: Talita Mel!
3: Chão de avião!
4: Além do pós.